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0: daqui a pouquinho, porque a gente acabou de ouvir esse clássico do Inexas, Beautiful Girl. Daqui a pouquinho vamos liberar pra você também aquele fone de ouvido Aiva que tá valendo no baú de hoje. 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Agora sim, Smash Mouth.
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Mix, faltam um minuto para as 11, fechando aqui o baú de hoje, Alanis Morissette, Hand My Pocket. Antes do sucesso mundial, pouca gente acreditava na carreira da Alanis, sabia? Depois de gravar dois discos no Canadá, ela chegou a ficar sem contrato com uma gravadora. Mas tudo mudou em 1995, quando lançou o álbum Jagged Little Pill. O disco vendeu mais de 33 milhões de cópias, ganhou 5 Grammys e fez dela, aos 21 anos, a artista mais jovem até então a conquistar o prêmio de álbum do ano. Uma verdadeira reviravolta que entrou para a história da música.

0: de que a equipe da Mix vai entrar em contato contigo. Acabou aqui, ó.
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3: 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Mix 11.4. Estamos de volta aqui na Mix e a partir de agora tem um mix acústico, as versões desplugadas da Mix, pra gente dar uma relaxada no nosso finzinho de noite.
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1: Mix 1122, Maneva, seja pra mim, fechando aqui o Mix Acústico, amanhã tem mais.
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0: Mix, meia-noite em ponto, YouTube, Mary J. Blige One. Já já depois do intervalo vai rolar aqui na Mix No Break.
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0: Mix meia-noite 3, tá no ar o No Break. Vamos abrir aqui com Justin Timberlake.
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0: horas de música direto e você pode ouvir a sua também nesta edição. Vai lá nas suas redes sociais, coloca a hashtag No Break, nome da sua música, do artista, capricha no pedido que a gente vai tocar pra você na Mix.
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0: Aqui na Mix, a música não para, são 2 horas de música direto. Tamo na segunda hora, vamos tocar pra você ainda Alex Warren, Nickelback. Também vai rolar Maroon 5, Kelly Clarkson. E agora é a vez do 11:20.
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1h27 aqui na Mix, o No Break rolando, 2 horas de música direto. Você ouviu Olivia Jean, Man I Need. Se liga aí que o mês de julho tá assim, ó, tá todo vapor, né? 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

0: Mix 12 e 1, Lady Antebellum, Need You Now, foi a última de hoje.
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1: Mix, você tá rolando por aqui só música legal. Então continua por aí curtindo. Este é o Super Mix.
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1: Mix, e essa é a hora em que a gente dá um plus na programação. É o Super Mix trazendo muita música legal. Essa edição acabou, mas fica ligado, fica ligada, que a qualquer momento estamos de volta.

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0: peças foram três das mais pedidas por você em 2010. A qualquer momento tem mais.
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Mix, seja bem-vindo, seja bem-vindo ao Mix Acústico. E agora, o nosso programa chega para dar aquele toque suave e positivo para sua manhã. São as versões acústicas para você começar o dia com a energia lá em cima. Vamos nessa? 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

0: 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O Mix Acústico termina aqui, mas o seu dia só tá começando. Que tal seguir a programação e continuar com a gente? A energia positiva da Rádio Mix vai te acompanhar em cada momento. Bom dia e até a próxima edição.
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6: O corredor Norte Sul para a Zona Sul agora tá congestionado a partir da Avenida do Estado no centro e até o Viaduto Totóia na aproximação com o Parque Ibirapuera. Um ônibus pegou fogo por ali e para você que sai da Zona Norte e vai para a Zona Sul, tá bem melhor. Ponte da Casa Verde, Pacaembu e Paulista. E depois a Brigadeiro Luiz Antônio. 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

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Então vamos lá, anota aí. Estamos na Zona Leste, região da Vila Ré. 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

0: Tá na onda de Guarulhos, motorista de aplicativo também. Toca aí, mano, Bruno Mars, das antigas. Beijo, Rádio Mix.
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1: 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Vai no WhatsApp, já manda aquela mensagem de áudio. 011 98340 8000.
2: Fala aí, Mix.
1: Fala aí.
2: Muito bom dia. Aqui é o Beto de Porto Alegre, indo pro trabalho. Toca aí um Armandinho. Qual é que é? Qual é que é? Falou, vai, tá abraço. Essa música vai pra minha princesa Graziella.
1: Valeu, esse é o Marcelo D2.
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0: Se você quiser pedir a sua música, vai agora no WhatsApp, já grava aquela mensagem de áudio, manda aqui pra gente, ó. 011 983 408 mil.
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3: Fala, galera, tudo bem? Aqui é a professora Isa, do curso de odontologia da Embi Morumbi, com uma dica importante para vocês. Cuidar dos dentes não é só fazer aquele clareamento e conquistar aquele sorriso de estrela de TV, de cinema, de comédia romântica. A saúde começa pela boca e problemas como a cárie e a gengivite, que é aquela inflamaçãozinha na gengiva, podem afetar o corpo todo. Por isso, é fundamental você fazer uma consulta odontológica a cada 6 meses. E atenção a um detalhe bem simples. Você troca sua escova de dentes quando as cerdas começam a se desgastar ou quando ficam parecendo uma vassoura? Se não troca, deveria trocá-la, viu? Uma escova velha perde eficiência e pode afetar até a sua saúde e sua higiene. 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
8: Você que tá vindo aqui para São Paulo, a partir do Litoral Sul ou do ABC, Rodovia dos Imigrantes está um pouco melhor que Anchieta. Imigrantes para só no 3.

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2: Bom dia, Mix FM, aqui é a Joyce, vamos de Cool for the Summer, da Demi Lovato.

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0: 8h35, Lewis Capaldi, Someone You Love It.
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5: Vamos lá que tem mais pedidos aqui na Mix. 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
7: Alô, bom dia galera da Mix. Aqui quem fala é Everton Pereira, daqui de Londrina. Eu sou do MS, tô a trabalho aqui. Operador de escavadeira. Gostaria de ouvir Legião Urbana, Tempo Perdido. Um abraço aí.
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0: faltam 9 para as 9. Foo Fighters, Walking After You. 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
1: Fala, Mix, aqui é o John, sou de Brasília. Queria pedir She Wolf, David Guetta.
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3: A rodovia Regis Bittencourt aqui para São Paulo tá congestionada do quilômetro 288 e até o 280 em Embu das Artes, um pouquinho antes do Rodoanel. Mais uma paradinha do 277 ao 275 e no acesso ao Largo do Taboão. 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
6: Avenida Rebouças agora é um caminho muito complicado e é nas duas direções. Então, para o centro, já é melhor utilizar Gabriel Monteiro da Silva ou ainda Teodoro Sampaio, que tá mais fácil que a Rebouças. Para o bairro, dá para seguir pela Cardeal Arco Verde, Rua Sumidouro até a Marginal, ou ainda cortar um trecho da Rebouças pela Arthur de Azevedo. 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

0: Rio Tietê, sentido Castelo Branco, tem problemas nas duas pistas entre Aricanduva e Ponte do Tatuapé. Aí a Expressa e a Central tão difíceis, da Dutra Cruzeiro do Sul, pela Expressa o caminho para de novo, da Júlia de Mesquita Neto até o Piqueri e pela Central no acesso ao Cebolão. 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

0: a gente tá online, tá? 11 983 408 1000, acabou?
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0: e a gente ouviu When I Come Around, som do Green Day, do clássico álbum Ducky, aqui no 106.3 da Mix.
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0: São Arantes do Nascimento. Conhece, né? O nosso Pelé, considerado uma grande promessa do Tijuana, do México. Mora, desperta o interesse de vários clubes europeus e com essa idade, vai se acostumando que você vai vê-lo em outras copas, viu? Assim como o parceiro de seleção, Guilherme Ochoa, que chegou agora à sua sexta edição de Copa do Mundo.
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Essas foram três das mais pedidas por você em 98. A qualquer momento tem mais. 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
1: Fala galera, tudo bem? Aqui é a professora Isa, do curso de odontologia da IMB Morumbi, com uma dica importante para vocês. Cuidar dos dentes não é só fazer aquele clareamento e conquistar aquele sorriso de estrela de TV, de cinema, de comédia romântica. A saúde começa pela boca e problemas como a cárie e a gengivite, que é aquela inflamaçãozinha na gengiva, podem afetar o corpo todo. Por isso, é fundamental você fazer uma consulta odontológica a cada 6 meses. E atenção a um detalhe bem simples. Se troca sua escova de dentes quando as cerdas começam a se desgastar ou quando ficam parecendo uma vassoura? Se não troca, deveria trocá-la, viu? Uma escova velha perde eficiência e pode afetar até a sua saúde e sua higiene. Então, se liga nesses cuidados básicos, tá? 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

0: Somar antes do nascimento. Conhece, né? O nosso Pelé, considerado uma grande promessa do Tijuana, do México. Mora, desperta o interesse de vários clubes europeus e com essa idade, vai se acostumando que você vai vê-lo em outras copas, viu? Assim como o parceiro de seleção, Guilherme Ochoa, que chegou agora à sua sexta edição de Copa do Mundo.
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0: São 2h42, é Sheeran, Bad Habits.
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0: 19 o som do Creed with Arms Wide Open.
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0: Mix on 3:34, essa é a Sabrina Carpenter, Man Child.
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2: Um dos destaques dessa Copa, o meio atacante mexicano de 17 anos, Gilberto Mora, se tornou o segundo atleta mais jovem a atuar numa partida eliminatória de Copa. Ele ficou atrás apenas, sabe de quem? Um tal de Edson Arantes do Nascimento. Conhece, né? O nosso Pelé. Considerado uma grande promessa do Tijuana, do México, Mora desperta o interesse de vários clubes europeus e com essa idade. Vai se acostumando que você vai vê-lo em outras Copas, viu? Assim como o parceiro de seleção, Guilherme Ochoa, que chegou agora a sua sexta edição de Copa do Mundo.
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0: Link, você curtiu o som do Shaggy, It Wasn't Me, lá de 2001. A gente vai pro rápido intervalo, traz daqui a pouco mais música na Mix e se liga que daqui a pouco também tem Blitz Mix nas ruas de São Paulo.
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0: Edson Arantes do Nascimento, conhece, né? O nosso Pelé, considerado uma grande promessa do Tijuana, do México, mora, desperta o interesse de vários clubes europeus e com essa idade, vai se acostumando que você vai vê-lo em outras copas, viu? Assim como o parceiro de seleção, Guilherme Ochoa, que chegou agora à sua sexta edição de Copa do Mundo.
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7: Uma ótima tarde para você ligadinho aqui na Mix. Bora com informações do trânsito e do seu caminho. Cuidado com a Rebouças, hein? Lenta nas duas direções, principalmente no sentido paulista, mas tem caminho alternativo funcionando melhor. Alameda Gabriel Monteiro da Silva com melhores condições para você seguir. No sentido de Pinheiros, tem também a rua Arthur de Azevedo. 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
1: E tá na hora das melhores, começando mais uma edição do Top Mix. A partir agora vamos conhecer uma por uma as músicas mais curtidas desse final de tarde por você, ouvinte da Mix, que mandou através do nosso WhatsApp 11983408000 e também no nosso Instagram, nos comentários.

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1: Mix são 5 e 5. Você curtiu o som da Sabrina Carpenter Express ou dentro do Top Mix? São as melhores músicas do final de tarde. Daqui a pouquinho a gente volta pra cá pra trazer pra você o segundo e o primeiro lugar. Só que agora chegou o momento de voltar ao ano de 2000 ao som do Coldplay. Destaque pra Trouble aqui no Top Mix.
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0: você pode ficar à vontade o dia inteiro mandando sua mensagem aí, colocando o nome do artista, da música e a hashtag Top Mix. As melhores voltam por aqui, 12:05 e amanhã tem mais.
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1: Vamos com informações do trânsito. Você que circula pela Zona Leste, cuidado com a Aricanduva. Da Dalila até Itaquera tem um trânsito ruim. Volta a parar no cruzamento com o Parque do Carmo. Você que busca o caminho da Conselheiro Carrão, 19 de janeiro, funciona melhor. Já a Aricanduva no sentido do centro, paciência no cruzamento com a Raia do Araguaia e no acesso ao Alberto Badra. Nos demais trechos, o trânsito funciona bem. 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
8: Bora com informações da Tietê. Lenta no sentido Ayrton Senna, viu? Da ponte Júlio de Mesquita até o trecho da ponte da Dutra, pelas três pistas. A lateral também segue bem lenta.

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2: Caco, se liga, hein? Se liga, peraí. Ouviu?
3: Peraí, nossa.
2: De novo.
3: Nossa! Cara,
2: de novo.
3: Ah! Gente.
2: Caco, eu acho que eu tô.
3: Não, você tá crocante. Parou. O que aconteceu?
2: Peraí, agora parou. Deixa eu medicar.
3: Não.
2: Não tá mais. Acho que o óleo veio, peraí.
3: O óleo veio, vai. Ah, nossa, que crocante, sim. Cara. Que,
2: eu tô
3: que agonia.
2: Isso, sei lá, que é isso?
3: Cara, não,
2: certamente
3: algo errado está aí.
2: Ah, só avisando, né, pra nossa audiência que não tá aqui na live. Por isso que eu falo, galera, entra na live pra você saber a origem dos barulhos desse programa. youtube.com/@mixtudonamix. Esse canal é nosso, é novinho, tá cheirando novo, tem poucas pessoas lá e vem fazer a nossa história acontecer. youtube.com/@mixtudonamix. Esse barulho aqui, ó.
3: Ah, para, meu! Dá aflição isso aí, cara.
2: Da onde tá saindo esse barulho, cara?
3: Do pulso,
2: fala pra nossa audiência.
3: Do pulso da Giz, ou seja, o pulso dela deve ser, sei lá, encaixado que nem um Lego. Mano, dá muita aflição, cara. Dá muita agonia.
2: E eu não sei por que que você... Ah!
3: O quê? Você já quebrou o pulso? Já?
2: Ai, eu já quebrei esse braço,
3: mas
2: foi isso.
3: Foi fazendo os Paranauê Paraná?
2: Foi.
3: Você tá zoando, lutando capoeira, zum, capoeira pega um.
2: Na verdade, eu fui dar uma de Neymar.
3: Não.
2: E eu pisei na bola e quis pisar com o pé esquerdo na
3: época. Quem se arrebentou jogando bola aqui sou eu, Kenny.
2: Ah, falando em Neymar, falando de arrebentado e de quebrado, vamos falar disso no programa hoje?
3: É, eu acho que é uma boa, porque ultimamente eu tenho passado tantas vezes no fisioterapeuta, no ortopedista, no clínico. É tudo, cara, cada hora é uma ponta num dedinho que sai pra fora.
2: Que é isso,
3: é um joelho que começa a pitar, é uma lombar que não para de doer.
2: E o ciático? Que humilhação,
3: o ciático já tem que virar amigo, né?
2: Agora, sabe outra coisa também, que no caso meu não vai nem estar lá. É o... Eu tenho muita dor, assim, no na
3: percoço.
2: Cervical. Na cervical, cara. Eu acho que eu sou uma mulher muito alta. E aí, de tanto ficar assim pra falar com as pessoas que estão um pouquinho abaixo da minha estatura, dói.
3: Dói, né?
2: E aí eu quero saber se isso tudo tem, sei lá.
3: Não, porque você quer que eu te explique por que você tem dor no pescoço?
2: Não fala.
3: Eu não, calma, não. Não é desse jeito, não.
2: Não é porque eu trabalho nas zonas baixas que
3: não.
2: Isso seria um problema.
3: Sabe o que é isso, Keri? Excesso de celular, de tela. Porque você fica toda hora com o pescoço na baixada, assim, olhando o celular, mora o seu pescoço. Fala que nem os amigos lá do percoço.
2: Tem isso.
3: Começa a doer.
2: E talvez esse negócio no meu pulso seja também ficar segurando o celular. Eu acho que muita coisa tá acontecendo.
3: E seu dedão já doeu?
2: Não.
3: Não, então calma.
2: Tá tudo bem,
3: tá tudo bem. O dedão tá inteiro.
2: Se tem uma coisa que eu cuido são dos meus dedos, cara.
3: Ai,
2: meu Brasil! Entra na live, youtube.com/@mixtudonamix. A gente já trouxe Nutri, a gente já falou de saúde mental, a gente fala de tudo aqui pra te ajudar, né? Pois hoje, vamos falar da sua dor. Qual é a sua dor hoje? E é dor física, viu? Não fala de coração não, porque a Argentina ganhou, o Brasil perdeu, não é do coração.

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0: Gente, eu amo esse programa, a gente tá aqui sanando as dores do mundo, ó, mais uma, pronto, Favizinha deu a melhor dica pra gente aqui, usar o cartão de crédito com responsabilidade, escolher aquele que combina com você e pode parcelar a compra internacional, PicPay fazendo golaço, é seleção, se você tivesse acompanhado o PicPay, é isso. 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
2: Fala a verdade, você que tá aí agora no trânsito, dirigindo, ouvindo o Mix Tudo, tá com dor na lombar, né? E o ciático tá puxando? Ixi, o joelho tá podre. E o pulso que não aguenta mais uma flexão? A dor vem, gente, não tem como.
1: A dor vem, mas sabe que tem uma coisa boa quando a dor vem?
2: O quê?
1: Que a gente tem doutores aqui, como o Dr. Rodrigo, que ajuda a gente a literalmente esclarecer como melhorar, né, a nossa condição.
2: E hoje a consulta tá liberada, tem áudio, vamos?
1: Bora.
2: Vamos, doutor, vamos nessa.
3: Olá, tudo bem? Aqui é a Thalita de Ribeirão Preto, um abraço para todos vocês. Eu queria aproveitar para falar um pouco aí com o doutor o seguinte: eu tô tomando gosto pela corrida agora, tô gostando muito de correr, né? Tô correndo aí meus 5K. E aí eu queria saber o seguinte: eu tenho cromalácia patelar, acho que é assim que fala. E eu queria saber se isso me impede de correr.
1: Primeiro explicar que é condromalácia, né?
4: Condromalácia, falando por cima assim, uma inflamação da cartilagem ali, um desgaste, a cartilagem do joelho, ela fica mais frágil, vamos dizer assim. E daí aquilo que a gente estava falando justamente, do pessoal, ah, não posso agachar porque eu tenho condromalácia. Na verdade, geralmente é o contrário, você desenvolve um quadro ali por enfraquecimento, então tem que fortalecer. E ela falou, se ela vai ter problema na corrida, ela vai se ela não fortalecer. Então é aquilo que a gente tá falando lá do negócio da canelite. Principalmente para ela que tem um fortalecimento, tem que fazer um trabalho de cadeia anterior, cadeia posterior, ou seja, fazer treino de perna completo, não só a parte da frente, mas também o posterior, que todo mundo muitas vezes negligencia.
1: Uma coisa também pra galera que corre é prestar atenção se tem algum tipo de encurtamento, né, doutor?
4: Sim, principalmente nós homens, a gente tem um encurtamento maior de cadeia posterior. Homem vai fazer treino na academia de perna, o que faz? Faz agachamento, faz leg press, faz cadeira extensora, né? Faz um exercício posterior e vai pra casa. Na verdade, não. A musculatura, ela é simétrica, né? Então você faz 5 exercícios de anterior, vai outro dia faz 5 exercícios posterior.
1: Tem que compensar, né?
4: Porque esse desequilíbrio que gera muitas vezes, o cara da academia que faz, treino 6 vezes por semana, eu vou jogar bola e eu machuco. Por quê? Porque tem um desequilíbrio biomecânico. Porque a cadeia anterior normalmente é muito mais forte que a posterior, na hora que o cara dá aquela acelerada ali pra um contra-ataque no futebolzinho.
2: Aí não dá, né? Agora, por que o homem não treina glúteo?
1: Treina sim.
4: Era muito cultural,
2: é esse, com
4: né? Isso veio do final dos anos 90, com os anos 2000. Não aparece na balada, não preciso. Eu não preciso treinar a perna porque eu já jogo bola. Graças a Deus o pessoal tá.
2: Não, gente, tem que treinar a perna. Vocês têm que entrar aqui na live pra vocês verem as pernas do Caco.
4: Mas também as mulheres também não escapam, não. Não vou treinar braço porque eu não quero ficar muito forte.
2: Falou uma verdade. Para.

0: essa pessoa. Vamos de áudio.
1: É invertido, né? Ele falou que esquema. O homem fica grande em cima, a mulher fica grande embaixo,
0: é
1: cara.
0: É isso aí.
2: E aí, galera da Mix. Oi, Giza. Oi, Caco.
1: Olá.
2: Oi, doutor. Tudo bem? Eu sou o Thiago aqui de São Paulo e eu tenho uma dúvida. Eu sou cabeleireiro, então eu movimento muito o meu ombro direito e o meu pulso direito também. Já tem uma dorzinha que me acompanha, mas a minha dúvida é: eu quero fazer alguma atividade física e gostaria de fazer crossfit. Será que o crossfit é indicado pra mim ou seria mais a musculação pra fortalecer? Valeu, galera da Mix. Adoro vocês.
0: Lindo.
3: Então, aquilo que a gente já estava conversando, o crossfit é uma ótima atividade, vai fazer o trabalho de fortalecimento, ele só tem que tomar cuidado para não gerar esses desequilíbrios que muitas vezes o crossfit ele traz, né? Mas se ele for num box bom, com um coach bom ali, ele vai orientar o que ele precisa fazer além dos treinamentos. Mas é isso, principalmente ele, cabeleireiro, ou seja, o dia inteiro em pé, movimento de repetição, movimento braçal. Se ele não fizer exercício, daqui 5 anos ele não
0: vai. Brascai, né?
3: Eu tenho pacientes cabeleireiras que elas não conseguem trabalhar porque fica com uma limitação ali.
0: Ô, gente, vamos fazer musculação. Musculação é vida e é real
3: mesmo.
0: Crossfit.
3: Mas
0: faz os dois aí, cara, né?
4: Um pouquinho. Dá pra fazer um pouquinho de cada coisa, né?
0: Tem mais, Yas?
4: Olha.
0: Cara, tá bombando.
4: Não,
0: hoje
4: é que você não viu a live aqui, tem uma fila gigante.
0: Já vou pra música pra gente atender a live. Vambora.
5: Boa noite, seus tudos.
0: Acho que ela já foi. Essa já foi.
4: Já foi.
0: Próxima estação. Vamos lá.
6: E aí, galera da Mix.
0: Oi.
6: Tudo bem? Bom, queria dar boa tarde aí pra todos, boa noite, né? Eu sou do ramo já tem um tempo e a gente que trabalha com ortopedia tá vendo que tá tendo uma bastante procura pela cirurgia biportal em coluna. É uma metodologia, né, que já existe há muito tempo e eu gostaria de saber mais a fundo o que a gente tá aprendendo ela agora, apesar de ser uma abordagem antiga. Eu gostaria de saber qual aplicação é, para onde ela é mais indicada, para uma descompressão comum ou para uma artrodese, um alif, um ex-alif. Qual que seria a abordagem que ela teria mais indicação e assim, a diferença, né, dela para uma endoscopia comum. Beleza?
0: Legal.
6: Um abraço.
0: E aí, doutor?
3: Então, deve ter uma pergunta já cheia de conceito, né? Eu acho que é o tal do TR Maridão que estava aqui insistindo no UBI. O UBI que ele trouxe aqui é a sigla em inglês para endoscopia pela via biportal. Então, a gente tem que entender que a endoscopia de coluna é uma forma de você operar a coluna, né? Você tem a cirurgia clássica, que é a cirurgia aberta, e você vai ter a cirurgia endoscópica. A endoscopia é só uma via de você fazer a cirurgia. E daí você tem duas vias atualmente, né? A uniportal, onde você faz tudo por um acesso, então você faz um furinho ali, você vai passar o material de trabalho, onde entra o endoscópico, que é a câmera, né, que você vai fazer a cirurgia. E a biportal você tem dois acessos, então por um você entra com o material que você opera, por outro você entra ali também com a câmera e você pode acessar outro material ali. Eu imagino que ele seja da área, porque ele trouxe um monte de conceitos de alif, ex-alif, que são técnicas ali de você fazer uma artrodese, que a artrodese é quando você trava a articulação. Mas assim, a biportal é uma técnica mais recente, que está sendo bem ensinada e bem estudada, tem bastante potencial para ser uma boa técnica cirúrgica dentro da cirurgia endoscópica. Mas é aquilo, como toda técnica cirúrgica, não dá pra gente falar, não, essa aqui vai resolver todos os problemas. A gente sempre vai ter, quando você tem a discussão de cirurgias, tem os cirurgiões que vão preferir determinada técnica, mas é aquilo, ela vai depender da sua indicação, ela vai ser melhor para algumas coisas, pior para outras coisas, não funcionar para outras coisas. Então, o que a gente tem que entender quando a gente fala de técnica cirúrgica, seja de ortopedia ou seja de qualquer especialidade, depende muito da indicação. Então, para não ficar 5 horas a gente falando aqui, é isso, é uma boa técnica, mas de acordo com as indicações. Depois, se quiser, até ele me procura ali no rede social, a gente pode conversar melhor, mas é sim uma boa técnica, mas é isso, cuidado com a indicação.
0: Cara, respondendo a minha pergunta aqui.
4: Qual?
0: Sobre o homem não treinar glúteo.
4: Mas quem que mandou a braba aí?
0: O Veraldo mandou. Homens não treinam glúteo porque é igual pombo. Parte de baixo fina e peitoral largo. Olha os pombos, meu Brasil!
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1: Mix faltando 3 para as 7. Poxa, Caco, a gente não vai embora sem antes fechar essa história toda com o nosso doutor hoje, ortopedista. Tirou muitas dúvidas e ele ajudou muita gente hoje falando sobre dores, né? O doutor Rodrigo Martinez. O negócio é o seguinte, galera, falamos sobre dores pontuais, né? Principalmente as mais que a galera reclama mesmo, que a gente tem. Só que tem uma coisa pra gente fechar o programa, que eu acho importante a gente trazer pra nossa audiência. O mundo mudou, nosso comportamento mudou. Cada vez mais sentados, menos em pé, menos esforço, tudo muito rápido. Agora você nem sacola no supermercado, você carrega mais. O impacto disso na nossa vida, pra fechar, não é, cara?
2: Com certeza. Eu acho que a gente tem que ter algumas práticas, né? De como se mexer mais durante o dia, né, doutor?
3: É porque a modernidade vai trazendo cada vez menos mobilidade pra gente.
1: Atrofiando
3: então,
1: a gente.
3: Se você pegar há 30 anos atrás, você tinha que ir na padaria buscar um negócio, você tinha que ir levar um papel pro chefe. Hoje em dia, se quiser, é aquilo que a gente tá falando, você pode trabalhar da sua cama, você não se dá o trabalho de levantar pra pegar uma água, porque você deixa uma garrafona ali o dia inteiro. Então a gente tá se mexendo cada vez menos. E as facilidades que isso aqui traz...
1: Celular, gente.
3: É bem proporcional aos problemas que ele traz. Porque é isso, a gente parou de andar. Então, muitas vezes a pessoa faz academia e ela é sedentária, ela não sabe, porque ela treina 1 hora do dia e tirando o que ela dorme ali, as outras horas ela fica sentada o dia inteiro. Então, isso não é ser ativo, porque ela não anda, ela anda do quarto dela pro elevador, do elevador pro carro, do carro pra mesa dela. Ela levanta 2 vezes pra ir no banheiro, volta, faz 1 hora de academia. Não, eu sou ativo. Não, você tem que andar mais, tem que se mexer mais. A gente tá se mexendo cada vez menos e isso vai deixando a gente cada vez mais doente. A sociedade já tá muitas vezes ficando mais doente por falta de mobilidade, que é uma coisa simples.
1: E é tão louco, né, que se a gente voltar no tempo quando a gente tinha muita mobilidade, na velhice, né, a gente já perdia muito da mobilidade. Como a gente vai chegar, Caco, desse jeito, se a gente não prestar atenção nisso, né? A gente tem que caminhar.
2: Uma coisa que é importante, Gi, é a gente lembrar que existe um negócio que até o doutor vai poder explicar melhor, mas chama sarcopenia. A galera que escuta a gente aqui na Mix, ali na casa dos 30, 40 anos, já tá passando por isso, que é basicamente perder a massa muscular, né, doutor?
3: É, a sarcopenia é um quadro natural quando a gente vai ficando mais velho e não faz o estímulo de força, não cuida direito da alimentação, do sono, você começa a ter uma perda natural de massa muscular. Isso ali com os 30, 40, 50 anos, causa uma dorzinha, causa um incômodo, mas com 70, 80, você se torna mais vulnerável. Por quê? Porque se você cai e você não tem uma musculatura que te protege, então você cai de uma forma errada, você tem uma fratura de fêmur. É. E fratura de fêmur no idoso é uma proporção assim, 1 a cada 4 pacientes que tem a fratura de fêmur, eles vão morrer até 1 ano em decorrência dessa
2: lesão. Nossa senhora.
1: Então, assim, mesmo.
3: Se você quer cuidar da sua mãe, da sua avó, põe ela pra fazer academia, põe ela pra fazer exercício, cuida dela agora, antes dela precisar de um cuidado mais grave, vamos dizer assim.
1: Ah, meu Deus, o programa acabou.
2: Tava pra fazer dicas. Uma parte 2, né?
1: Não, volta, doutor.
3: Vamos fazer. Chamar.
1: Porque assim, acho que foi a primeira vez que a gente falou sobre lesões, né? A gente sempre fala pra evitar as lesões, mas vamos hoje, né, também lembrar.
3: Cuidar delas.
1: Que a partir do momento que ela já existe, né, a gente precisa cuidar delas também pra melhorar. Doutor, qual que é o seu arroba? Como que a galera pode consumir seus conteúdos? Você deve fazer muitos vídeos também, né?
3: É, então, eu tenho um Instagram, que eu comecei um Instagram novo, que é o RS Underline Martinez, que eu tinha uns problemas contigo, que ainda tá no ar. E eu tô começando um canal do YouTube novo, então se você procurar no YouTube, você vai achar um canal bem grande, mas eu tô com uns problemas de entrega, eu tô começando um do zero. Então, Dr. Rodrigo Martinez no YouTube, no Instagram é RS Underline Martinez.
1: A gente vai fazer uma foto, né, Caca? Aí a gente marca o doutor, né?
2: Fechado.
1: Mas é a importância, galera. Então, é isso, vão lá, sigam o doutor, porque ele tem muitas dicas também que pode ajudar, com certeza, aí no teu dia a dia. Eu vou falar, vou confessar, não vou falar mentira. Hoje, como diz em Minas Gerais, que eu sou mineira, eu ia dar nó na academia. Eu não iria. Mas depois desse papo, cara, eu vou chegar em casa, eu vou me trocar e eu vou pra academia.
2: Mas é isso, você tem que não. Você não vai na força do amor, você vai na outra força também,
1: nossa,
2: né?
1: Nossa, porque realmente...
3: Sabe qual que é o segredo? É você já vir preparada pra ir na academia sem pingar em casa.
1: É isso.
3: Se a gente para em casa, o sofá ele tem um poder
1: grande. Mas eu preciso vencer hoje. Gente, se você aí tava querendo dar nó na academia igual eu, vamos hoje? Vamos, gente. Um segura a mão do outro. Ninguém solta a mão de ninguém. Pelo amor de Deus, vamos puxar ferro hoje, fazer alguma coisa, agachar. Qualquer coisa, né? Porque senão é mais um dia sem movimento, é muito triste.
2: E eu vou falar pra gente que tá aqui em São Paulo, que tá mais friozinho, é um pouco mais complicado chegar na academia e fazer um treinão, mas
1: eu vou.
2: Tem que ir assim, sem pensar, só tem que chegar na academia e começar.
1: Doutor, eu vou ou não vou?
3: Não, tem que ir. Tem
1: então,
3: que ir.
1: Você vai ou não vai, galera? Todo mundo tá ouvindo
3: o
1: programa.
3: Não tem opção não ir.
1: É isso aí, meu Brasil. Então, bora. Todo mundo indo malhar hoje. Comece hoje. Não precisa esperar a próxima segunda-feira. Hoje é terça, mas é o dia ideal pra começar eu agora. E vamos cuidar da saúde e das nossas lesões também. Gente, obrigada pela audiência. Todo mundo que mandou pergunta no YouTube. Algumas a gente não conseguiu, né, Caco?
2: É, tem responder, um monte aqui ainda.
1: Mas a gente vai trazer o doutor de novo, combinado? Qual que é o seu arroba, Caco? Ele que é popozudo, que tem pernas grossas, que malha perna e não parece um pombo.
2: É, se você... Agachei ao vivo aqui.
1: Isso, cara.
2: Então, se você quiser conferir o meu popô, as minhas pernas, o meu peitoral, o meu bíceps, meu double bíceps.
1: É isso, Caco é muito forte.
2: Você cola lá. Opa, agora eu gostei, muito forte.
1: Caco é muito forte, cara.
2: Agora você cola.
1: Ele é o Thor. Qualquer?
2: Thor de Osasco. É, e você pode colar lá. Cola na roupa pra falar mix tudo na mix. Você nem embora, não. Até esqueci.
1: É, o Thor, ele ficou tão preocupado com o peso da marreta. É o Thor que tem a marreta pesada?
2: É a marreta pesada, é isso.
1: É
2: isso. Cola lá comigo na arroba Caco Grandino, se é seu Grandino no Instagram e no TikTok também, você, querido.
1: Agora eu vou chamar vocês pra vocês me ajudarem a ir treinar hoje. Gente, eu duvido. Vai lá, giza.on, G-I-S-A.on. Me manda um direct, me manda uma mensagem, me segue lá, fala, Giza, vai pra academia agora, pelo amor de Deus, eu tenho 15 minutos pra chegar na minha casa. Até lá, eu preciso que vocês me ajudem a ir pra academia.
2: É isso, ó. Dependendo da quantidade de DMs que ela receber de apoio moral pra ela ir treinar, boa, ela vai treinar 2 horas hoje. Vai
1: duas
2: filmar
1: horas
2: e
1: é muito,
2: vai.
1: Tá,
2: filmar e treinar 2 horas.
1: Tá muito louco,
2: vai,
1: não falei nada disso, nem vou dar uma roupa de volta.
0: Tchau, amanhã, às 6 da tarde. 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
2: Mais informações do trânsito e do caminho de quem circula pela cidade e pelas rodovias, viu? Tem muita lentidão na Ayrton Senna, no sentido do interior. Reflexo de ocorrência no 25 local. Parou a expressa local a partir da L. Smith. Dutra expressa funcionando bem melhor. Você que vem para São Paulo, aí tanto faz. Tanto a Dutra com a pista expressa, quanto a rodovia Ayrton Senna, vem com ótimas condições até o acesso à marginal do Rio Tietê. 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

0: gente, caiu bem aos ouvidos. When I was your man. Aí você me pergunta, puxa vida, eu também queria tanto ouvir uma música, não passa vontade não, porque daqui a pouquinho às 8 da noite, mais uma edição do Pede no Zap. Nome do programa já diz, já manda aquele áudio, ó, esperto, mete a ficha no 11 983 408 mil. Nessa mensagem de voz eu quero saber quem é você, de onde você tá ouvindo a mix e esse som bacana pra gente tocar nessa terça-feira à noite. Todos os sons que a gente curtia entre 8 e 9 são as que vão chegar pro Zap da Mix. Eu vou repetir o número, tá? Aí já não esquece mais, é fácil até de decorar, já coloca aí também na agenda do celular. 11 983 408 mil. Manda mensagem. E aproveitando que você vai estar no Zap, tá precisando de um fone de ouvido novo aí pro seu celular? 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Vamos levar pra casa? Quem já tem vai querer outro. Quem não tem tá precisando, né? Então bota o dedo na sorte, manda aí o teu nome completo, mais a hashtag fone de ouvido pro Zap da Mix. Pronto. Daqui a pouquinho, quem sabe eu posso falar o teu nome e aí já fica contente, alegre e feliz. 11 983 408 mil. Vamos lá, brilha.
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0: MJ, Michael Jackson. A gente curtiu Rock My World. E aí você ouviu o MJ aqui na Mix. Deu vontade de pedir uma música, não passa vontade não. Já estamos na contagem regressiva para começar o Pede no Zap. Já manda o teu áudio aqui com o teu som. Só não esquece de falar o teu nome e de onde você tá ouvindo a Mix também, tá bom? 11 983 408 mil. Que inclusive mandaram o nome, mas a hashtag fone de ouvido, porque a gente tinha um presentaço aqui no Melhor Mix do Brasil. Obrigado pra você que participou, colocou o dedo aqui, né? Quem sabe tá levando agora um fone de ouvido da Aiva. Foi você que mandou o teu nome, tá precisando de um fone de ouvido, sempre tem um presentão aqui no Melhor Mix do Brasil. Rodolfo Martins, o final do seu telefone é o 6140, parabéns. Aguarda aí, a equipe da Mix vai entrar em contato contigo.
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2: Bora, bora, com mais informações do trânsito, cuidado com a Tietê, viu? Ainda tem ponto de lentidão na Expressa e na Central, a partir da Ponte do Limão até a Ponte da Cruzeiro do Sul. A local funcionando melhor. Já

0: ponte da Jardim até a ponte do Jaguaré pela Expressa Fit pelo local. 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
0: Ouviu, né? Esse programa é feito pelo melhor ouvinte do Brasil, que é tu, que tá aqui na Mix. Obrigadão pela companhia, eu sou Roberto Reis e a gente vai até às 9 com todas as músicas que você gosta. Então pede uma, essa que não sai da sua cabeça, que deu vontade de ouvir. Manda uma mensagem de voz, eu quero saber o teu nome, de onde você tá ouvindo a Mix. Esse Brasil é grande, hein? E tem Mix em todo lugar. Me conta de onde você tá ouvindo e esse som bacana. Nosso zap é o 11 983 408 mil. Faz o check-in aqui.
2: Aqui é o Ademar de Governador Valadares. Eu gostaria de pedir a música do Linkin Park, In The End.
0: Agora!
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0: Pessoas bonitas, hein? Claro, você tá pedindo, né? The Weeknd com a Ariana Grande, Save Your Tears. São 8:09, ó.
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0: Nosso zap é o 11 983 408 mil. Muita gente bacana chegando aqui. O Aurélio é motorista por aplicativo, tá na rodagem, tá na cidade de São Paulo. Obrigado, Aurélio. E a todos e todas as motoristas de aplicativo desse Brasil que deu uma carona pro som da Mix. Obrigado, ó. 5 estrelas pra vocês, porque o Hexa só em 2030, quem sabe? Vamos lá então. O Sérgio de Cotia também já tá na rodagem. O Aleph mora na Praia Grande. O Beto Costa tá em Matozinhos, Belo Horizonte. Você, me conta.
2: Boa noite, Rádio Mix. Boa. Aqui é o Santiago de Bom Jesus dos Perdões, São Paulo. E tô ligadinho na Mix, hein? Opa. Por gentileza, meu amigo. Toca pra nós aí, Chimarrutes, do lado de cá. Agora. Desejo a vocês da rádio aí, a todos os ouvintes, um forte abraço.
0: É muita educação.
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0: Só ouvinte da Mix é assim, né?

0: fim de ouvir essa música, nem esperou muito. Fala aí, ó.
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0: Porque todas as músicas que a gente tá curtindo são as pedidas aqui pelo zap da Mix, que é o 11 983 408 mil. Vai mandando o áudio e a gente vai colocando no ar, tá? Tem uma fila aqui, então já coloca o teu som aqui na rodagem. 11 983 408 mil. Oi, Adriano, você tá em Birité, Minas Gerais. Obrigado pela companhia nessa noite de terça. Márcio é motorista por aplicativo em Brasília, tá na rodagem. O Carlos tá em Sapé. Sapé fica na Paraíba. E você que tá ouvindo a Mix? Tá pedindo uma música. Tá por onde? Me conta.
2: Boa noite, Mix. Aqui boa. É a Tawang de Nova Santa Rita, Rio Grande do Sul. Eu gostaria de ouvir a música Wonderwall.
1: Boa. 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
1: I'm a flirt. Mas eu cheguei aqui no zap da Mix pedindo a sua música. Até as 9 a gente toca as que vem pelo 11 983 408 mil. É o número do zap da Mix. Fica à vontade, chega aí.
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0: palco Supernova. Esse palco tem como objetivo descobrir novos talentos e artistas que estão construindo a carreira. A ideia do Supernova é justamente revelar talentos diferentes em diferentes estilos musicais, que vão do rock, pop, rap até o funk. É sempre bom dar uma passadinha pelo palco Supernova para conferir as novidades. O Rock in Rio Brasil 2026 acontece nos dias 4, 5, 6 e 7 e ainda nos dias 11, 12 e 13 de setembro. É a Mix do Rock in Rio 2026.
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2: Vamos lá, faz o check-in no zap da Mix, que é o 11 983 408 mil. Pede um som assim, ó.
3: Boa noite, Rádio Mix. Boa. Fernando aqui de Maceió, Alagoas. Toca pra gente, Always. É, bom job. Valeu, Rádio Mix.
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0: vez.
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0: É assim que funciona a nossa diversão de segunda a sexta a partir das 8 da noite. Onde você manda uma mensagem de voz. Todo dia você manda uma mensagem de voz pra alguém. Manda uma pra gente, dizendo quem você é, de onde você tá ouvindo a Mix. E esse som bacana aí pra gente tocar. O Bruno é motorista por aplicativo, tá na rodagem, tá dando uma carona pro som da Mix. Obrigado, Bruno. Ele é motorista por aplicativo na cidade de Maringá, no Paraná. O Beto tá em Porto Alegre. E você? Vamos ouvir o quê? Manda brava.
2: Boa noite, galera da Mix.
0: E aí?
2: Tudo bem? Sou Reinaldo Poli, aqui de Londrina, Paraná. Gostaria de ouvir aí Dire Straits, Sultan of the Swing.
0: Ó.
2: Uma ótima noite a todos. Deus abençoe.
0: Pedra!

Olha, não, não dá vontade. Tem que ouvir. Já fica aqui o convite para daqui a pouquinho às 10 da noite com o Fábio Bernardes. Você curtiu o baú da Mix. Tem esses sons e outros também. Quero agradecer a você que mandou uma mensagem de voz. Não toquei sua música, tá na fila. Se você quiser pedir uma música, não passa à vontade. Manda um áudio pra cá. Eu quero saber o teu nome, de onde você tá ouvindo a Mix, esse som pro 11 983 408 mil. Amanhã às 8 da noite encontro marcado. Mix.